0: 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Ou você encontrou, se enterou que sua pareja lhe ha sido infiel? Você não sabe mais o que fazer para resolver este problema matrimonial? Quede-se conosco. 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Já regressamos.
1: 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Consumí 20 años droga y alcohol y llegué a perder hasta mi familia. Yo comencé a sentir odio hacia mi padre porque yo ya estaba grande, tenía 10 años y él no me quería ni siquiera reconocer, no me quería dar el apellido. Entonces él me

0: 9 de la noche con 27 minutos. 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
1: 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Nosotros no estamos aquí haciendo propaganda por nuestra cuenta. Por favor, aquí usted tiene diploma de medicina?
0: No, no, no.
1: ¿Usted tiene?
0: No.
1: Yo tampoco, ¿no? Nosotros aquí no cursamos medicina, no hicimos un curso de enfermagem. No, no somos profissionais y no estamos en contra de la medicina. 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Está escrito aquí que passariam los céus y la tierra, pero esa palabra no va a pasar. Estou hablando com você que está enfermo. Estou hablando com você que já gastou muitos recursos para tentar ajudar um familiar que está internado, de pronto, em uma sala UZI. Está, quizás, com a operação marcada na fecha. E você não sabe o que vai passar. O pronóstico é reservado e você vive com uma sensação negativa de que o pior vai passar. Sin embargo, manhã na martes, o céu vai mover-se a seu favor. Porque quando você venir tocar nesse manto, é isso que eu quero que você entenda. Você vai vencer a distância, porque de sua casa até o templo, há uma distância. Você vai enfrentar dificuldades, você vai enfrentar percances, barreiras, mas você tem que entender que quando você chegar aqui, o milagre vai acontecer porque você se esforçou, porque você se dedicou, porque você se empenhou para chegar. Só o de você sair de sua casa com essa determinação já está garantizado aqui, em esta palavra, o que vai acontecer em sua vida e na vida de los suyos, el dia de manhã.
2: E há muitas pessoas que lutam, lutam e se esforçam por curar-se. 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
0: 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Buenas noches.
3: Pela cidade de Porto Viejo, e nós outros estamos em la expectativa para o que vai acontecer amanhã. Cientos de pessoas já estão preparadas para estar com nós outros amanhã às 3 da tarde. E eu me dirijo agora a todas as pessoas que vivem aqui em la cidade de Porto Viejo, porque todas terão a oportunidade de acercar-se e participar desta grande caravana de los milagros, porque nós outros estaremos estendendo o manto de la cruz de Viernes Santo, e todos tocarão esse manto e receberemos, em especial, a visita missioneira do pastor Maurício, com um equipo de fé para determinar o milagre. Qual é o milagre que você necessita? Qual é a cura que você necessita? Qual é a situação que você está passando, que que você já não aguenta mais, venha poner fim a esta situação. Nuestro tempo de la Universal, aqui em la ciudad de Porto Viejo, queda em la casa Francisco Pacheco, entre Córdoba e 10 de agosto. E as portas estarão abertas, independente de sua religião. Todos são bem-vindos, você, sua família, que necessita desse milagre.
0: Muchas gracias, nuestro compañero Yosiel, y nosotros creemos que será un evento muy especial para todo el pueblo ahí de Puerto Viejo. 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Nosotros vamos a escuchar un mensaje del pastor Mauricio y al regreso un caso verídico de una persona que recibió la presencia de Dios.
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Salmo 116, 12. Que darei ao Senhor por todos os benefícios para comigo? Não há lo que dar a Deus, não há pagar-lhe por todo o que ele nos ha hecho. Pero todos podemos hacer su voluntad em nosso espírito, mente, alma, coração e vida, corpo. Então, se você vá buscar uma pessoa que nunca participou de la Santa Cena e vai traí-la domingo, companheiro de trabalho, de escola, vecinos, enfim, las pessoas que te isso muito mal, você vai traí-la, porque você la perdonou e você vai traí-la para que conozca el amor de Deus. Las pessoas que se apartaram de Deus, você conhece. E você vai salvá-la, vai resgatá-la e traí-la domingo para participar de la Santa Cena. Versículo 13 del Salmo 116. 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Que existe, pastor? Valorar su sacrificio por nosotros y por los demás, valorando nuestra salvación y dando a otros la misma oportunidad de conocerlo, participando de qué? 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Versículo 14. Cumpliré mis votos al Señor. Sí. Em presença de todo o seu povo. Muita atenção aí, porque quando hablamos votos, há pessoas que interpreta como ofrenda. Pero não é só isso. Há outros votos que hacemos e que não cumprimos. Todos os votos antigos não há sido olvidado por Deus. Votos, quizás, mira aí, de quê? De perdonar. Você hizo um voto que iba a perdonar e não perdonou. Votos de ajunar. Você hizo um voto de ajunar e não ajunou. Votos de desmar. Votos de bautizar-se em las águas e não se bautizou. Voto de dar testemunho. Você prometeu que ia dar testemunho. La bendição vino e você não deu testemunho. Vê? Votos de evangelizar. Oh, meu Deus, eu vou separar um momento e vou evangelizar. E não isso. Está sendo ingrato com Deus com seu voto. E claro, aí entra lá a ofrenda. Voto de fazer uma ofrenda especial. O tempo passou. Você se olvidou, pero Deus não olvidou. Por isso, esse domingo, cumpra seu voto com Deus, em todo. Domingo, dia 17, la Santa Cena, em preparação para o domingo 24. Aliança com Deus.

0: Es el momento de oración. 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
1: Por favor, extienda sus manos hacia este aparato radial electrónico. E neste momento, nós outros estendemos nossas manos para determinar que as manos do Todo-Poderoso vadiam a seu encontro neste momento. Aunque você esteja em uma cama UZI, aunque você esteja sendo preparado para ingressar a quirófano, ou de pronto, as expectativas em relação à sua saúde são nefastas. Sin embargo, as manos que todo podem te tocam neste momento. Não é para aliviar o dolor, é para arrancar o dolor. Seja livre desse dolor. Seja livre desta preocupação. Seja livre deste medo. Seja livre desta pena. Seja livre desta angústia, deste peso que você cargava em sua alma. E a alma que se encontrava enferma, se alcançada agora pelas manos do Todo-Poderoso. E neste momento, receba alívio, receba paz, receba forças, receba ânimo, receba vida. Em nome do Senhor Jesus Cristo, você que estava apartado, você que estava caído, você que se encontrava desanimado, receba ânimo agora, receba energia positiva, receba buenas vibras, e você vai conseguir o dia de manhã, na martes, chegar ao templo de los milagros, ou em um templo de la universal mais cercano a você. Que este recipiente com água que foi preparado, ele sirva para transportar hacia sua vida tudo o que estamos determinando por meio desta oração. Que ao beber destas águas, você seja inundado de força, de disposição, de ânimo, de vida e de poder. E você vai estar amanhã na martes, ou mais tardar, el domingo, delante del altar. Em nome do Senhor Jesus Cristo, profetizado está. Beba del água em neste momento.

Una palavra. Una palavra é suficiente para que toda a tua vida seja transformada. Una palavra foi o que um homem, numa certa ocasião, disse a Jesus: Eu só necessito que envies uma palavra e meu servo será curado. Porque ele ali reconheceu a autoridade de nosso Deus. E se você também reconhece a autoridade deste Deus, uma sola palavra, dita desde a boca do Senhor, pode curar toda e qualquer enfermidade. Você que me escute agora, uma sola palavra transforma e cambia sua vida. Eu sei que parece algo absurdo o que eu estou dizendo. Como pode uma sola palavra? Já que eu he visitado tantos profissionais, uma simples palavra pode cambiar? Não é simples palavra, é uma palavra com autoridade. Escutemos uma música e já volto falando mais sobre isso.

0: 099-116-2450. Você pode seguir enviando sua mensagem, sua nota de texto. E aí está. Merci Galarço venceu o câncer, venceu os problemas de saúde, venceu os problemas familiares. Tudo isso depois que chegou à la Igreja Universal nos dias de martes, isso a cadena de sanidade com fé, com obediência, crejou em la palavra de Deus e hoje está curada e sanada. Você que está passando o mesmo, você que sofre com câncer, com diabetes, você que é uma pessoa que sofre com problema em os rinones, você é uma pessoa que não aguenta mais tantos problemas espirituais como desmaios, você é uma pessoa que é buscado médico, a hecho tratamentos e não avança a vencer, lograr uma sanidade, sepa de uma coisa. Há coisas que sim, é para a medicina, para os médicos. Nós estamos acá despreciando a sabedoria dada por Deus para os médicos, não para a medicina, não. Pero sabemos que a medicina é limitada, pero Deus não. Por isso eu lhe pido, escute com atenção esta promo.
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Aí está. São muitas as pessoas que martes traz martes se acerca a la universal e hace este tratamento forte de salud. Você que tem algum familiar que está lutando por la salud, algum familiar que está entre la vida e la muerte, você que se sente cansado, você que está desesperado, cansado de depender de médicos, de tratamentos, de medicina, nós outros lhe esperamos hoje martes. Participe da reunião de sanidade, use a fé e você verá a resposta de Deus em sua vida. 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

0: Você que me ouve nesta madrugada, de pronto, não há podido dormir a causa de tanto dolor. Você de pronto já buscou ajuda em tantos sítios e não há podido curar-se. Então, acerque-se hoje no templo de los milagros, a hora às 7 da manhã, às 10 da manhã, às 3 da tarde e às 7 da noite. Você poderá participar em La Calle 9 de outubro, número 512, aqui no Cantão Milagro. Estaremos juntos durante todo o dia, orando e determinando o milagro em sua vida. Se você vive em Guayaquil, você poderá participar no Templo de los Milagros, em la Avenida de las Américas, número 305, nos mesmos horários, especialmente às 3 da tarde. Você é nosso invitado, seja católico, evangélico, espiritualista, você que já está cansado de tanto sofrimento, venha lutar. O poder de Deus cambiará sua história. Nós outros vamos agora a este informe que habla sobre la cura, a importância do tratamento de la fé, e em seguida volveremos.
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0: Você pode seguir comunicando-se com nós outros, 098-131-5855. Você que já ha feito tantos tratamentos e não ha podido curar-se, você que está cansado de golpear tantas portas e não alcançar a saúde, venga, porque o poder de Deus te ajudará. Hoje, martes, estaremos determinando que ele milagro chegue a sua vida. Vamos a esta canção e em seguida volveremos.

0: Este domingo você pode estar conosco em la concentração de fé e milagros. Estaremos clamando por você e por toda a sua família. Participe conosco, você que tem problemas em seu hogar, problemas no matrimônio, problemas de vícios, separação, não importa qual seja a situação em que se encontra você ou sua família, você pode unir-se e participar conosco desta grande concentração de fé. Já estarei no Templo de la Universal, ubicado no setor do Guasmo Oeste, Avenida Perimetral, diagonal ao Subcentro Ruminal, às 7 de la manhã, 3 de la tarde, às 5 de la tarde, e em especial, às 9:30 de la manhã, em uma grande concentração de fé, poder e milagros. Eu quero aqui com minha participação, eu espero por você neste dia domingo. Hasta amanhã.
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